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1: Madame diz que a raça não melhora, que a vida piora por causa do samba.